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1: Kia ora Brasil, o programa de rádio comunitária em Hamilton, na Nova Zelândia, para brasileiros ao redor do mundo. Que hora, New Zealand? Que hora, Brasil? Que hora, mundo? No programa anterior, estávamos falando com a Mary e o Vernon, que estão aqui na Nova Zelândia, mas estavam passando por um desafio gigantesco de tentar reunir a família durante a pandemia. Você também passou por essa experiência aqui na Nova Zelândia ou algum outro país? Bom, quero saber, me conta. Mas, enquanto isso, vamos continuar, então, com a segunda parte da entrevista.
2: Mas, enfim, é uma situação bem complicada, né? Porque eu vou fazer agora, né? E aí Mary dizia, ah, vou voltar para o Brasil também, vou para o Brasil. Eu falei, não, fica aí, não vem para cá não, porque se você der para cá, realmente é botar uma pedra nesse projeto.
3: A gente perdeu todas as chances, né? Porque era complicado, porque o tempo ia passando e a gente fazia, nossa, quanto tempo ainda? E quando eu estava com as crianças, só podia trabalhar quando as crianças estavam na escola, então... Era complicado. Só de pensar nessa possibilidade de ficar sozinha aqui, sem previsão de quando ele poderia vir, era meio desesperador, né? Porque qualquer coisa que acontecesse, eu teria que resolver tudo sozinha. Era pesado, foi pesado.
2: Nesse tempo já se falava que não se esperava que abrisse a fronteira de novo naquele ano, só no ano que vem, né? E eu pensando, poxa, eu tenho um visto de 3 anos, vou perder pelo menos um ano nisso e... Poxa, enfim... Ela tem que estar lá, porque senão a gente perdia todo o vínculo, né? Assim, enquanto ela estivesse na Nova Zelândia, falo lá, mas é aqui, né? Enquanto ela estivesse aqui, a gente estava com o pezinho lá, pelo menos, né?
1: Como vocês conseguiram, então? Porque, afinal de contas, a gente tem tantos casos de split families.
3: É verdade.
2: A história é longa.
3: Mas o que aconteceu é, a fronteira fechou. E por um bom tempo, a gente nunca não teve notícia de nada. Depois de um tempo, não me lembro mais quantas semanas, depois de um tempo, eles anunciaram um visto de exceção. E aí, existiam critérios para você poder aplicar para esse visto. Não queria dizer que você ia conseguir. E os critérios eram... Vernon se encaixava em dois... Eram 3 critérios. E Vernon se encaixava em 2 deles. No nosso entendimento, né? O que eu me lembro, os critérios eram o seguinte. Era ser partner de uma pessoa que tem um visto de trabalho. A pessoa está aqui na Nova Zelândia, tem um visto de trabalho e você é partner dela. E Vernon se encaixava nesse caso porque eu tinha visto de trabalho, né? E o segundo critério que eu acho que Vernon se encaixava era o seu dependente está aqui na Nova Zelândia. Ele também se encaixava. E o terceiro eu não me lembro o que era, acho que era ser essential worker, alguma coisa desse tipo. E aí a gente aplicou, né? Tinha um grupo lá que Vernon conversava com outros brasileiros, várias pessoas se encaixavam nesses critérios e várias pessoas aplicavam. A maioria, se viu não, né? Algumas receberam sim.
2: Assim, só voltando um pouco no tempo, enquanto a gente, antes mesmo de ter essa questão de ter exceção, a gente estava tentando pensar numa solução para voltar e a coisa ficou ainda pior, porque... Air New Zealand parou de fazer os voos entre Oceania e América Latina. Depois a Latam também parou de fazer isso, sabe? E a gente pensou, poxa, agora eu tinha um problemão, agora eu tenho 2. Assim, mesmo se eu conseguisse a autorização, eu já não era mais viável eu conseguir pegar cruzar o Pacífico desse jeito. Não tinha mais opção de voo para isso. E aí, o que acontece? Eu pensei, poxa, não é possível que eu estou sozinho nessa situação. Então, eu comecei a fazer o broadcast, né? Eu comecei a falar com um monte de gente, comecei a ligar para as pessoas, passar mensagem, passar e-mail e tal, e dizer, bicho, quem mais está nessa situação? Eu preciso pensar com outras pessoas para trocar umas ideias. E aí foi quando alguém falou, cara, tem um brasileiro que criou um grupo justamente das pessoas que saíram da Nova Zelândia, que tinham visto para voltar, mas que não estão podendo por conta dessa determinação de que as fronteiras estavam fechadas para quem não fosse nem residente, nem cidadão. E aí foi quando eu entrei nesse grupo e aí a gente começou a trocar essas ideias. Pensando em várias maneiras de tentar conseguir essa autorização, todas elas pouco prováveis, bem difíceis de conseguir, e até que alguém falou dessa questão, dessa brecha que a imigração tinha dado, que dava algumas possibilidades assim, para

0: para quem estava fora, desde que se encaixasse naquele perfil. E aí começou a chamar aquela ali do plano A. Se o plano A falhar, a gente tenta outra coisa, mas o mais provável, o mais certo seria isso. E aí várias pessoas aplicaram, muitas receberam não, muitas receberam sim. Foi, acho, 50-50, sabe? Porque algumas pessoas não se encaixavam exatamente
1: Nos
0: naqueles
1: critérios.
0: critérios, mas achavam que a situação deles era, como é que eu posso dizer assim, especial, e realmente era, sabe? Foi quando eu vi a maior quantidade de histórias de partir o coração foi quando estava lá, sabe?
1: Quando eu estava lá no Brasil.
0: Pessoas que viajaram para o enterro dos pais, descobriram que estava grávida lá e não pôde voltar. Pessoas que estavam grávidas de gêmeos com 6 meses no Brasil querendo voltar e não podia, sabe? Pessoas pagando aluguel, pessoas foram demitidas porque não podiam voltar, sabe? Então, assim, foi bem triste, né? As pessoas que eu tive acesso. Sim, então, parte recebeu, parte não recebeu. Então, primeiro você faz uma. Você expressa seu interesse em solicitar, né? Então, eu fiz essa expressão de interesse, e aí recebi uma resposta, não é uma resposta automática, mas é um e-mail padrão. Eles falaram: olha, nós analisamos o seu caso. Seu caso não se enquadra nessa regra, nessas possíveis exceções, então está sendo negada a sua expressão de interesse. Não responda esse e-mail, porque ele não vai ser lido, ele já teve no reply, arroba alguma coisa. Não cabe apelação, não adianta solicitar, porque você não vai conseguir. A gente vai negar, porque senão se enquadra. E, poxa, aquela, como falei, era a única maneira que eu estava conseguindo ver que poderia dar certo. Sabe, as outras eram muito mais improváveis, dependiam de muito mais fatores variáveis que não estavam sob nosso controle. E eu fiquei, poxa, não é possível. Eu não posso aceitar um não como resposta, né, nessa situação que eu sei que eu me enquadro. Sabe? Eu acho que o que aconteceu foi teve tantas associações de tantas pessoas no mundo todo, sabe, que, enfim, esse monte
1: Desarticulatura dinâmica, né?
0: de... Eu acho
1: É. Se você não
0: que...
1: atender tudo, você vai ser negado. Agora.
0: E como eu não tinha ninguém para poder mostrar, poxa, eu atendo esse requisito, sabe?
1: É.
0: Eu fiquei bem preocupado. O que é que eu posso fazer para, né, conversar com alguém da imigração? E não, eu não tinha essa possibilidade. Então, novamente, fazer o broadcast, falar com todo mundo e tal. E aí eu entrei em contato com um repórter do jornal,
1: Um jornalista, né?
0: um jornalista do jornal Stuff, lá de Southland. E ele falou: poxa, isso aí tá estranho, não me parece justo. Me explica melhor essa situação. E eu detalhei toda a minha vida, tudo o que aconteceu, né? Mandei para ele toda a documentação que mostrava, tudo que eu estava embasando a minha solicitação. E ele falou: tá, beleza, eu ouvi sua versão, mas agora eu tenho que ouvir a versão da imigração. Você me autoriza a falar seu nome? Eu falei: poxa, claro, eu quero que você faça isso. Porque uma coisa é eu ligar para a imigração, né? Conseguir falar já era difícil, né? Naquele momento, né? Todo mundo ligando para a imigração ao mesmo tempo, né? Então, e quando eu falar com aquele atendente que vai estar com um scriptzinho e que não vai poder ir além, né? Quando um jornalista fala, ele vai falar com uma assessoria de imprensa, tal.
1: Vai ter um acesso muito maior, né?
0: Um poder de decisão muito maior também. E aí, quando ele entrou com a imigração, reavaliou o caso e disse: poxa, realmente, ele é parte de work visa, não faz sentido realmente. E aí, eu pude fazer a solicitação, né? E foi aceito. Agora eu tenho no meu visto atual, eu tenho uma observaçãozinha que eu posso entrar, mesmo com a situação de fronteira da Nova Zelândia, né, fechada. E aí, enfim, resolvido 50% dos problemas. Como eu falei, um outro problema surgiu, que era agora não conseguir um avião para chegar lá na Nova
1: Sem
0: Zelândia.
1: autorização, vem nadando, não quer saber.
0: Pois
1: Né?
0: é, um
1: Né?
0: caiaque de repente, né?
1: Tinha autorização, mas agora não tinha como vir, né? Porque não tinha mais voo para cá, do Brasil.
0: Pois é, e enfim, o grupo da gente lá do WhatsApp, né, ficou bem grande e dava pra perceber que existia, assim, dois subgrupos dentro deles, sabe? As pessoas que tinham essa autorização e que não tinham voo, não tinham como chegar na Nova Zelândia, e as pessoas que ainda não tinham autorização e também não tinham voo. Mas, assim, a gente vê que existe uma diferença grande de foco, né, nesse grupo. E eu falei: ó, pessoal, eu vou então criar agora um outro grupo, que eu chamei do Plano A, que o nosso Plano A terminou dando certo. E para a gente poder focar nessa logística do avião. E aí a gente fez esse outro plano, entrou um monte de gente lá também, sei lá. Acho que no começo tem alguém.

0: 30, 50, não sei. E, de novo, trocando ideia, trocando informação, boato, fofoca, o que fosse que pudesse dar alguma luz pra gente. E aí, em algum momento, uma pessoa falou, eu já tô sabendo, eu vi aqui no Facebook do Consulado Brasileiro em Wellington, que tá tendo um voo de repatriação.
1: A embaixada.
0: Então, o e-mail da Embaixada Brasileira, dizendo que está tendo um voo de repatriação para buscar os brasileiros na Nova Zelândia. Aí eu pensei, poxa, peraí, um voo saindo da Nova Zelândia para o Brasil, muito provavelmente, ou é um voo da Latam que vai vazio para a Nova Zelândia e volta com esses brasileiros, ou é um voo da New Zealand que vai com esses brasileiros e volta vazio. De uma maneira ou de outra, vai ter espaço para a gente. E aí começa a... Beleza, pessoal, foco nisso aí, que isso aqui é a nossa melhor chance, vamos lá. E aí a gente começou a tentar pegar mais informação. O cara falou, como assim informação? É um voo da Latam. Ótimo. Então vamos começar com... Esse voo foi no dia 1º de maio. Estava agendado.
1: E para sair daqui da Nova Zelândia, dia 1º de maio.
0: Exatamente. Isso acho que era 20 de abril, se não me engano, quando ele começou a ter essa informação. Por aí. E aí a gente não tinha muito tempo e era uma coisa grande para ser feita, né? Então a gente descobriu qual era a empresa, era a Latam, então começamos a tentar falar com alguém que tivesse um poder de decisão para isso, né? Então eu ligava para a Latam e eu via, olha, estou vendo aqui o meu sistema, não consta esse voo. Claro que não consta esse voo, se constasse eu não estava ligando para você. Eu podia entrar no site e pedir meu voo, eu ligo para você para poder você perceber que existe aqui uma oportunidade de negócio para a Latam. A Latam já está com um recurso empenhado da América do Sul, de Santiago para Auckland. O que ela precisa fazer é pegar um voo São Paulo-Auckland e vender passagem São Paulo-Santiago. Desculpa, São Paulo-Auckland.
1: Okay. Isso é porque o avião já sairia daqui, já sairia da América do Sul para vir para Auckland. Porque o que a embaixada comprou foi o voo da Nova Zelândia para São Paulo. Né? Então, o que o grupo dos brasileiros queria mostrar era que, ó, tem gente para você colocar no seu voo. Então, essa receita, você não estava contando, mas tem gente que quer ir, tem gente que já está autorizada aí, né? Só que era difícil conseguir conversar com alguém que tivesse esse poder de decisão, de dizer, eita, é mesmo, eles estão dizendo que a gente pode ganhar dinheiro com eles, porque ninguém estava pedindo para viajar de graça. O pessoal estava pedindo para que eles ofertassem o voo, que o avião já voaria vazio, em tese, né? E aí, foi quando?
0: Pois é, não consegui falar com ninguém na Latam nesse primeiro momento que tivesse um poder de decisão para entender que existia uma oportunidade de negócio e também imagem, né? A Latam, ela ajudou muitas famílias a se unirem naquele tempo, ela fazia questão de mostrar isso no Facebook, no Instagram, tudo isso, mais, né? Ela teve uma participação muito, muito importante na vida de muita gente naquele momento, quando ela continuou voando, quando outras empresas pararam. Mas, enfim, não era a pessoa lá do 0800 que ia conseguir fazer isso por mim. E liguei também para o consulado não, para a Embaixada Brasileira em Wellington, e eles diziam, fale com a Latam, não tem nada a ver com isso, só fiz o voo de repatriação, eu comecei com ele para conseguir esse voo da Nova Zelândia para o Brasil. Não tem nada a ver com voo de Brasil Nova Zelândia. E ainda falei também com o consulado neozelandês do Brasil, que deu um pouco mais de atenção, disse, poxa, a gente tem neozelandês aqui no Brasil que quer levar para Latam, para Nova Zelândia, então vamos manter esse contato. E, enfim, estava apostando, mesmo sendo improvável, de todas as opções, era a menos improvável que tinha pra gente. Então, eu tava postando todas as fichas, sabe? Eu quase não dormia, porque no horário do Brasil, eu falava com o que eu podia dentro do Brasil, quando todo mundo ia dormir, eu tentava falar com as pessoas da Nova Zelândia para poder resolver isso aí, para tentar alguma coisa. E a gente tava bem organizado, o grupo. E aí, foi quando um casal amigo da gente, assim, sensacional, assim, eu tenho uma dívida com eles que eu nunca vou pagar, que é Danilo e Carol. E aí eles disseram, Vernon, a gente conseguiu para você uma entrevista na Record para você expor o seu caso, né? E aí, quem sabe com essa exposição, isso chama a atenção da Latam, de quem quer que seja. E realmente deu um efeito.
1: De novo, né? O jornalista teria acesso a alguém na Latam que poderia decidir, que poderia enxergar essa oportunidade.

0: verdade, né? Porque realmente, quando você vai conversar com alguém que está na ponta, a pessoa às vezes não tem nem tempo de repassar isso para o superior dela. Então, porque não faz parte da atividade dela e decidir isso, né? Então, essa possibilidade de ouvir a outra parte, no, nesse caso era Latam, ia trazer a atenção que os brasileiros lá no Brasil estavam precisando, né? Essa foi a grande diferença.
1: Pois é, então, acho que uns 15 minutos antes da entrevista, me ligou uma pessoa da Latam e ele falou: olha, Perna, eu estou sabendo o seu caso e tal, e eu quero lhe dar uma explicação. Acho que você merece uma justificativa do que está acontecendo. O que é que eu vou lhe dizer não? Eu falei: poxa, eu já fiquei desmotivado. Ele falou: olha, você está mal informado. Esse voo é um voo de carga vindo da China. Eu falei: não, não. Não tem nada a ver uma coisa com a outra. Está no site da Embaixada Brasileira em Wellington. Não faz sentido estar errado lá um cotejo vendido para os brasileiros na Nova Zelândia. Aí ele foi lá, olhou e falou: não, é realmente, eu estou vendo aqui que tem isso aqui no site, mas ele não fala inglês. Eu falei: não, fala assim, é Latam, veja o posto logo abaixo. Porque eu estava vivendo aquele negócio 24 horas por dia, então eu tinha meio que decorado tudo que podia, todas as possibilidades, os cenários possíveis que podia se pensar, né? Eu estava devorando todas as informações a respeito. E aí ele falou: não, tá certo, então eu olho isso aqui e volto a falar com você. E aí eu fiz a entrevista e tal. E aí, mais tarde, naquele mesmo dia, vou estar aqui, que foi dia 22, não sei. E aí, naquele dia, apareceu pela primeira vez em muito tempo antes, mas muito tempo depois, eu não vou arriscar quantos meses ou semanas, meses com certeza, mas foi o primeiro voo comercial que teve do Brasil para Auckland, do 7 da Latam, no dia 29 de maio, que era justamente.
0: 9 de abril.
1: Desculpa, é 29 de abril, exatamente. Que era justamente saindo 29, chegando no dia 1º, dia de maio, para poder pegar as pessoas que eram os brasileiros querendo voltar para o Brasil, que estavam em Auckland. E aí, mas poxa, assim, depois de tanta coisa, sabe, dando errado. Você não baixa a guarda de jeito nenhum, né? Então você pensa: poxa, eu tenho que estar preparado para. De onde é que vem o próximo soco, né? Eu não vou dar isso como certo. Então, não tinha voo de Recife para São Paulo, tive que pegar um voo da Gol para chegar em São Paulo. E eu queria sair um dia antes, porque se cancelasse, eu não ia perder esse voo. Mas nem consegui, foi mesmo dia, morrendo de medo, mas consegui chegar lá em São Paulo. E aí, quando eu cheguei em São Paulo para fazer o check-in, a pessoa fala: tá, mas o seu nome não tá na lista. Eu falei: não, pelo amor de Deus, não é possível. Depois de tudo isso, eu vou capotar na última curva dessa corrida. Eu falei: não, cara, eu tô aqui, eu tô com minha com impresso aqui, meu novo visto aqui, eu tô em autorização. Não, não me mostra o papel, não adianta. Eu preciso ver seu nome na lista aqui, eletrônico do computador, que quem manda é a Imigração Nova Zelândia, o seu nome não tá aqui. E comecei a bater o desespero. Quando vi que outras pessoas estavam na mesma situação, que também tinham visto, eu falei: poxa, não é possível, não é um caso único, tá? Vai ser várias pessoas que vão passar por isso, vão arrumar uma solução para isso. E arrumaram. A gente, antes de viajar, conseguiu essa confirmação. Teve uma pessoa que, inclusive, viajou para Santiago sem ter essa confirmação, para ter somente em Santiago, mas essa confirmação, mas deu certo.
0: E provavelmente foi alguma coisa do sistema que não estava se comunicando, os dois sistemas não estavam se comunicando, o da Latam e o da embaixada, né? Porque as pessoas tinham o visto, porque elas imprimiram e, em tese, saía do mesmo sistema, né? Mas lá no Brasil eles não estavam conseguindo enxergar a lista toda, só estava vendo uma parte, e aí foi mais um desespero na lista deles.
2: Eu fico pensando como é que estava a sua cabeça também nisso tudo, né?
0: Assim, agora que passou, eu paro para pensar e digo, nossa, nem foi tão difícil assim, mas porque já passou, né? Assim, a gente tem dois filhos e eu trabalhava na época, eu trabalhava na cafeteria, como eu mencionei. Então, assim, a gente criou. O que me fez passar bem por esse período foi a rotina que a gente criou. Então, todos os dias a gente seguia aquela rotina e eles tinham hora para acordar, hora para fazer exercício. Não, claro que não eram todos os dias, mas a gente tinha um momento culinária, que aí a gente ia cozinhar juntos, sabe? E a gente tinha um momento de experiência científica.

0: científicas, e a gente procurava no Google alguma coisa para fazer experiência com eles. Então, essa, assim, foi um período difícil, mas foi um período que a gente se aproveitou muito. Porque como eu não estava trabalhando, eu, durante o lockdown, a cafeteria fechou, né? Então, era eu e eles, 100%. E até quando a gente começou a avisar eles que o lockdown ia acabar, eles começaram a ficar tristes. Eles pediam para voltar para o lockdown, porque para eles era a melhor coisa do mundo. Eu era a mãe, eu era a professora, eu era a personal trainer. Era só eu e eles nem tinham que me dirigir com o Vernon, porque o Vernon não estava aqui. Então, assim, foi um período difícil, foi um período de tensão, né? Porque era o tempo todo a gente pensou, nossa, esse plano que era para a vida toda tá agora ali na corda bamba, né? Mas foi um período que a gente aproveitou muito, eu e as crianças. A gente foi mentalmente muito difícil, mas a gente conseguiu aproveitar o que dava para aproveitar, sabe? Nós três. O Werner sempre fala isso, de, tipo, focar no lado positivo, sabe? Pensar em alternativas para solucionar aquele problema e não focar no problema. Então, foi um período que eu precisei me esforçar muito para seguir esse caminho. Porque senão eu ia endoidar. Eu ia chegar lá no aeroporto, minha filha me dê três passagens aí pro Brasil, porque eu tô indo agora.
1: Berno, se você não tivesse conseguido pegar o voo.
0: Pergunta difícil, Maia.
2: Eu ia continuar sem dormir, praticamente, falando na Nova Zelândia com todo mundo tivesse, do Brasil tivesse dormido, no Brasil, como todo mundo tivesse acordado no Brasil, e tentando dia por dia até conseguir.
1: E Mary, se Verno não tivesse conseguido vir?
0: Mas como eu falei no começo, né? O nosso plano A, B, C, D e Z era fazer a Nova Zelândia dar certo. Então, algumas pessoas me perguntaram isso depois que ele conseguiu o visto. Poxa, quanto tempo você acha que você ia aguentar ficar aqui sozinha na Nova Zelândia? Eu não sei, eu não sei. Mas a minha intenção não era desistir, a minha intenção era procurar outras maneiras de fazer com que a gente continuasse aqui. Então, a gente já tinha o visto de 3 anos, então eu ia poder continuar trabalhando, as crianças iam poder continuar isso para a escola. Eu não estou dizendo que seria fácil, seria muito difícil, não sei quanto tempo eu aguentaria, mas a nossa intenção não era voltar, a nossa intenção era lutar até onde fosse possível, até conseguir.
1: Bom, e agora então que vocês estão bem aqui na Nova Zelândia, que vocês vão conseguir a residência por causa do one-off, né?
0: Sim. E a gente aplicou, né? Estamos esperando ela sair.
1: Então, o que que vocês planejam para o futuro? O que que vocês têm aí de sonhos e projetos? Mais filhos?
2: Não, suficiente.
0: Dois já foi suficiente, é.
2: Eu acho que assim, a gente está focando muito no próximo passo, que é ter a residência, né? Então, assim, a gente qualquer plano que tem, qualquer objetivo que a gente queira conquistar, vai vir depois da residência. Então, a gente não está
0: Isso.
2: pensando muito nisso na realidade, sabe?
0: É, eu acho que depois, quando você vem para cá, eu acho que sua vida fica muito dependente do próximo passo dar certo, né? Você atingir o próximo step. E aí, a gente veio com o Vernon estudando, então, o objetivo era o Vernon terminar o curso para a gente conseguir o visto de 3 anos, né? Aí, consegue o visto de 3 anos, o próximo step é conseguir um trabalho que permita a residência. Então, eu acho que os nossos planos e nossos sonhos ficam limitados até o próximo step, entendeu? Porque eu acho que, não sei se é um meio que um mecanismo de defesa. Então, tipo, você planeja. Claro que a gente tem coisas na cabeça, mas não é nada que seja para agora, porque tudo vai depender da residência. Por exemplo, eu queria voltar a estudar, mas eu não vou estudar agora, porque seria caríssimo, né? Então, depois que sair residência, eu posso voltar a estudar de forma que não tenha que dar um rim, né? Então, assim, acho que todos os planos, eles ficam limitados ao próximo step, que agora está mais perto, né? Para a gente, que é residência. Então,
2: E a gente passou por uma mudança, foi grande pra gente, né? A gente mora em Invercargill, viu? Mora agora em Hamilton, então é bem diferente, a gente tá sentindo como é que é a cidade, como é que é nossos empregos, né? Então,
0: isso.
2: acho que tá na
0: A gente
2: parte
0: está
2: de...
0: digerindo ainda, né? Essa mudança.

0: Está na parte de conhecer esse nosso novo presente para então começar a pensar no futuro.
1: E até curtir um pouquinho, né? Porque foi tanta relação, aí agora a gente tá conseguindo viajar um pouco mais e ter um pouco mais de conforto, que logo no começo a gente não tem muito, né? Porque você fica contando o real que você tinha e você fica. Você só tem um terço aqui, né? Então, você precisa realmente mudar. Então, agora a gente tá conseguindo ter um pouco mais de conforto. Então, a gente tá curtindo um pouquinho mais, mas sem muitos planos pro futuro, né?
2: Tá, e aí eu avisei para vocês no comecinho que vocês iam ter que escolher uma música brasileira e dedicar para alguém. Chegou aquele momento, então.
0: É, tem essa música que eu lembro quando era muito pequeno, né? Eu, meu pai, minha mãe, minha família, né? Nós fomos para um restaurante chamado Casa de Itália, eu acho. E tinha uma pessoa tocando piano no restaurante. Meu pai me entregou, não lembro onde é que foi, uma quantia de dinheiro e pediu para levar para o pianista tocar Barquinho para minha mãe, que era a música que minha mãe sempre gostou muito. Aí, gostei da sugestão. Vamos pedir essa música, O Barquinho.
2: Para as mamães, então, para as duas.
1: Isso,
0: Para as
1: homenagem para
0: mamães.
1: as mães, já que foi dia das mães, né? E a gente não pode estar lá com elas.
2: Ah, então digam os nomes, por favor, né?
1: O nome da minha mãe é Conceição, mas todo mundo chama ela de Cessa. E
0: Minha mãe é Margarida, mas todo mundo só conhece ela por Guida.
1: a gente tem ligação. Guida, ela acho que não
0: Ah,
1: conhecia esse apelido.
0: Guida, é.
2: Então tá, a gente segue com a música Barquinho. Em homenagem às mamães. Espero que vocês tenham muito sucesso na vida, na carreira, no próximo passo, seja lá o que for que ele o futuro reserva para vocês, né? E que se vocês estão gostando de Hamilton, espero que continuem, porque são pessoas muito queridas aqui, né? Que tenho também o prazer de recebê-los na minha casa pessoalmente e não só por vídeo. Mas e vocês, meus queridos ouvintes, espectadores, vocês vão continuar então pela rádio ouvindo com a música, aqui no vídeo não, porque senão a gente toma bloco. Espero que vocês tenham gostado. Se vocês também tiverem alguma experiência de vida, algum projeto que vocês querem compartilhar, entre em contato com a gente, Piora Brasil, Brasil com Z, seja pelo Facebook ou pelo Instagram, que eu vou ter o maior prazer em dar a voz à comunidade brasileira e à gringa, aonde quer que ele esteja no mundo. E como sempre, eu não posso deixar de agradecer Free FM, Vox Brasil e todas as rádios afiliadas que estão retransmitindo Quero Brasil. Assim como Kevin MacLeod pela trilha sonora de Quero Brasil, Bossa Antigua. E a todos vocês, meus queridos ouvintes e espectadores, um grande abraço. Kia Kaha e Kaketeanó!

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4: O programa semanal que apresenta os clássicos da música brasileira e as novas gerações do século XXI que fazem sucesso no Brasil e no mundo. Abrimos o programa com o grupo Raça, com o sucesso de 1992 chamado O Teu Chamego. A faixa faz parte do álbum Feito Pra Você, consolidando o grupo como um dos gigantes do pagode romântico daquela época. A composição é assinada por Beto Correia, Lúcio Curvelo e Pagon. Essa música foi muito executada nas emissoras de rádio e era onipresente nas rodas de samba, com um refrão que o público jovem decorou de imediato naquela época. O Raça soube, como poucos, misturar o samba e a linguagem pop apaixonada, tendência lá nos anos 90.
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0: Agora nós viajamos para 1997 com Quando a Gente Ama, sucesso incontestável do álbum Nossa Dança. A composição é da dupla Arnaldo Sacomani e Ricardo Antoni. E a canção estourou no Brasil inteiro sob o comando vocal do Rodriguinho, dos Travessos. Os arranjos repletos de teclados e uma batida desacelerada de R&B ajudaram a inaugurar o seu encontro com o pagode pop nas emissoras de rádio, com uma mistura que alcançou o topo de todas as paradas nacionais.
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0: Em 1993, a irreverência do Grupo Molejo tomava conta do país com Paparico, pedrada do álbum Grupo Molejo Volume 2. A música é fruto da parceria inspirada de Delcio Luiz e Ronaldo Barcelos. O Molejo trouxe alegria para o samba, misturando letras bem-humoradas, coreografias e muita competência musical comandada por Anderson Leonardo. Paparico foi um dos primeiros dos grandes estouros do grupo nas emissoras de rádio, por ser extremamente divertido e também técnico ao mesmo tempo, virando febre nacional.
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0: chegou a hora do charme dos morenos com a faixa título do álbum Teu Charme, lançado em 1996. A composição é de Ronaldo Arias e Ronaldo Monteiro. Com o vocal marcante de Vaguinho, o grupo carioca acertou em cheio ao trazer um romantismo para as ondas do rádio. O disco consolidou a banda no cenário nacional no ano em que o pagode ganhava produções luxuosas em estúdio. O arranjo vocal orgânico tornou a canção indispensável nos bailes de todo o país.
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0: Direto de 1997, nós vamos ouvir agora um hino das rodas de samba chamado Derê, do álbum Refém do Coração, do grupo Soweto. Composta por Ademir Fogaça, a canção projetou a voz inconfundível de Belo para o estrelato nacional. O disco marcou uma virada cultural, onde o pagode de São Paulo conquistou também o mercado fonográfico, com arranjos vocais mais sofisticados. Derê mistura melancolia amorosa com um ritmo irresistível, tornando-se uma das músicas mais executadas daquele ano nas emissoras de rádio brasileiras. É aquele tipo de clássico atemporal, que logo nos primeiros acordes faz o ouvinte cantar o refrão junto com a música na emissora de rádio.
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0: agora nós vamos ouvir o grupo Só Preto Sem Preconceito com o Meu Cobertor, do álbum Chegou Pra Balar, de 1995. A composição é de Roberto Lopes. O grupo é veterano do pagode paulista e sempre trouxe uma mensagem de orgulho e união através do samba. Em Meu Cobertor, eles apostam em uma melodia mais romântica, envolvente e um arranjo de cordas típico das produções do meio dos anos 90, consolidando o mercado do samba também na cidade de São Paulo.
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0: Alessi Brandão, em Quando Te Vi Chorando. A faixa integra o álbum Pagode Pra Valer, volume 2, lançado em 1997. A composição é de Arlindo Cruz e Zeca Pagodinho. E essa regravação, particularmente, exala o jeito carioca de fazer samba, unindo o vocal de Reinaldo e a carreira impecável de Alessi Brandão. A harmonia e o entrosamento mostram a força do samba feito com verdade.
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0: Abrindo o segundo bloco, vamos de samba rock de primeira com 15 para 7 na Vila. Do álbum Balanço na Quebrada de 2019. A música foi composta pela dupla Janaína Pereira e o presidente eterno do Clube do Balanço, Marco Mattoli. A faixa ganha vida na interpretação impecável do grupo Clube do Balanço. O grupo paulistano traz todo o swing para a melodia, resgatando a essência das gafieiras com uma produção moderna nessa crônica deliciosa sobre a boemia, perfeita para quem aprecia o samba bem ritmado e cheio de balanço.
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0: temos a tradição correndo nas veias com Alex Ribeiro interpretando Império de Bambas, do álbum Chegou Quem Faltava, lançado em 2014. A autoria é do próprio Alex, em parceria com Valdinho Ribeiro. Filho do lendário mestre Roberto Ribeiro, Alex carrega o DNA do samba de raiz e da escola Império Serrano. A canção é uma linda homenagem aos grandes baluartes do samba e ao legado cultural carioca. Com um arranjo elegante que valoriza o cavaco e o coro tradicional, Império de Bambas mostra que a nova geração respeita o passado e constrói o próprio caminho na música.
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0: Prepare o coração para o voo solo da diva Paula Lima com Douro Brilhante, single desse ano de 2026. A música une um time de peso na composição com Di Melo, Júlio César Souza, Fejuca e Arthur Viena. Paula Lima traz toda a potência da sua voz negra e aveludada para um arranjo que transita entre o samba jazz e o new soul, com pitadas latinas, marcas registradas da sua carreira. A produção musical sofisticada destaca os metais e o balanço do baixo, consolidando a voz de Paula dentro da Black Music. É o som do Brasil de 2026, mostrando sua conexão com o mundo. Agora tem o groove da banda Nova Malandragem dividindo os microfones com Roberta Gomes, em Gravidade. A faixa é do EP Banda Nova Malandragem, lançada em 2021, e a composição é assinada pela própria Roberta Gomes e Marco Mattoli. A música é um bom exemplo do samba rock paulista com guitarra sincopada, misturada com a modernidade. A interpretação de Roberta é cheia de swing e atitude, mostrando que a nova cena independente continua mantendo a tradição do balanço e da dança de salão em São Paulo.
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0: Agora a chapa esquenta com o encontro do samba com o hip hop. O Sandália de Prata e o lendário DJ KLJ dos Racionais MCs trazem São Brazuca, do EP Maloqueiro e Elegante, de 2016. A criação é coletiva, contando com Marquinhos de Kwan, Valmir Borges, Sandália de Prata e KLJ. A música sintetiza a vanguarda paulista, unindo a voz potente de Yuli Costa e os metais da banda com scratches cirúrgicos de KLJ. É uma obra que quebrou barreiras estéticas, mostrando que o samba rock e o rap bebem da mesma fonte na periferia paulistana.
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0: Fechando o programa de hoje com a energia do grupo Pura Atração, que apresenta o single Sob Nova Direção, lançado em 2024. A faixa é uma composição de Tiago Alexandre e Claudemir Rastafari. O arranjo para cima reflete a alegria das rodas de samba, com o Pura Atração mostrando sua maturidade musical no mercado. A faixa rapidamente ganhou espaço nas programações das emissoras de rádio e também nas rodas de samba.
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0: Na próxima semana, voltamos com mais
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